0: O que mais te irrita nessa vida, Nelson?
1: Ah, é carro velho sem arranque e fisgada de dor de dentro.
0: Luiz!
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